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0: clássica de Gian Giovanni, aperte o play e venha curtir a melhor. Teve a Marília Mendonça, passou o Gustavo Lima, Felipe Rodrigo também, os últimos alôs, hein? A Mariana Lopes tá com a gente, a Islânia Bezerra, também a Cris Machado, a Ana Paula dos Santos, quem mais tá por aqui? A Mariane Rodrigues, a Carol Souza, também a Daniele Paulina, o Davi também está, a Luana, tudo bem aí, turma? Obrigado pela audiência, companhia de cada um de vocês, juntos estamos. Também aqui a Ângela Veloso, a Bianca, rádio ligado sempre. Quem mais? O Iago também. Valeu, gente. Tamo junto sempre.
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0: Ótima noite pra você agora, 9:18.

0: Tempo bom que não volta mais, hein, meu parceiro?
1: Pra fechar a nossa programação deste domingo, Fiduma e Jeca com Tempo Bom traz uma cerveja urgente da Nayara Azevedo com Maiara e Maraíza, Azul, Guilherme Santiago de Tanto Eu Amar Você, Bruno e Marrone com o Zeca Pagodinho. Partiu, dá aquela descansada no corpício, né? Senão a gente não aguenta, não encara, consegue encarar a próxima semana que chega, né? Amanhã a gente tá de volta. Sequência muito mais música boa, companhia 100% boa pra você, ligado na melhor. Valeu, gente. Obrigado. Juntos sempre estamos na melhor. 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Ótima noite pra você agora, 9:31.
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0: faltando 1 para as 11.
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0: 5:57. Bom dia.
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E aí, pessoal, excelente semana pra você com Rádio Ligado, curtindo por aqui a sua rádio preferida. Muito prazer, eu sou o Diogo. Cheguei, hein? Mais um dia pra gente ser feliz por aqui, pra você mandar aquela sua mensagem, compartilhar o que você tá fazendo de bom nessa segundona, viu? Fica à vontade, ó. Nada de tristeza. Você vai cantar músicas que fizeram parte da sua vida e aquele grande sucesso que com certeza não pode deixar de estar presente, viu? Manda beijo, manda abraço pra quem você quiser. O programa tá apenas começando. Tem a primeirinha, Gustavo Mioto, Pedido de Socorro.

0: Luan Santana acabou de cantar por aqui a música Lugacy. Muito boa essa música também, hein? É música pra você realmente curtir aí, onde quer que você esteja. Se tiver pela internet, seja bem-vindo. Se tiver aí no carro também, dando carona pra gente. Boa viagem pra você, viu, motorista? Pois é, semana recomeçando. Começou tudo de novo, né? Mas olha, vamos lá, passar por cima dos obstáculos. Nada é simples, fácil na vida. A gente aprende muito também, né? Com os altos e baixos aí, pra poder seguir. E é seguindo de cabeça erguida, ouvindo da sua rádio preferida, que a gente vai deixar o dia melhor. Bora aumentar o volume. Teve por aqui também Jorge Matheus Gaivota, teve a música do Mato Grosso e Matias de Igual para Igual e o som do Gustavo Mioto, Pedido de Socorro.
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0: Ótimo dia, agora 6:14.

0: Mário cantando por aqui a música Não Namora, com a participação especial do Zé Neto e Cristiano, uma das duplas mais carismáticas do Brasil, chegando com os dois pés na porta, na participação especial com essa música do Cleiton e Romário. É o sertanejo cada vez mais forte do que nunca. E você faz parte desse movimento crescente do sertanejo também. Você é fã de sertanejo, adora curtir, faz bem, deixa você feliz, é? Então bora pedir a sua.
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0: gastou dinheiro à toa, né?
1: Não é o lugar, é a pessoa. Você acabou de ouvir por aqui a música do Xande Avião, grande Xande Avião, com eles, Henrique e Juliano. Ficou demais essa parceria, que faz tempo que a gente toca aqui na programação, né? Mas é que você tá sempre pedindo, sempre mandando mensagem, e o seu pedido por aqui é uma ordem. O que mais a gente gosta é preencher o seu dia com mais alegria através das ondas do rádio, você podendo participar, mandar beijo, mandar abraço. Abraço aqui pro Jair, que tá ligado, curtindo a gente, trabalhando. Bom trabalho pra você. Tem aqui também a Érica, tá curtindo a gente pela internet. Ó, que legal. Seja bem-vinda sempre, viu? O espaço tá aqui pra você participar quantas vezes quiser. Tem muito mais pra gente ouvir.
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3: E o ator João Guilherme, filho do cantor Leonardo, surpreende a internet ao expor por que não foi a festa de Maria Alice, que é filha do Zé Felipe com a Virgínia Fonseca. Eita, nós, hein? Você gosta de uma confusão aí, não gosta, não? Vou falar sobre isso agora. Chega pra perto do rádio. Obrigado aí pela sua audiência, pelo carinho, pelas mensagens que você manda sempre pra gente. Hoje não é qualquer dia, é o mês de junho que se inicia, dia 1º de junho de 2026. E o que você tá fazendo de bom aí? O que você espera desse mês de junho, hein? Você sabe que agora é o melhor momento aí pra você tirar do papel aquele projeto e colocar ele pra andar de uma vez por todas, porque o melhor momento pode ser o agora. Vem comigo! João Guilherme revelou não ter sido convidado

0: ótimo dia pra você, 14 pra 7. 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
0: Mais Antigas. E o Mais Antigas está no ar pra fazer companhia pra você a partir de agora no seu rádio. São 3 flashbacks pra voltar no tempo, porque recordar é viver, faz um bem danado, né? Quando as lembranças são boas é melhor ainda, mas até as lembranças que não são tão boas assim, é importante pra gente poder colocar os pezinhos no chão, né? Aprender muito com isso também, com os erros do passado. E vamos lá, eleva o volume aí, porque recordar é bom demais. A primeira música vem chegando com Daniel na nossa segundona. Evidências é o nome dela. É um hino essa música aqui, hein?

0: 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Essa foi a música do Zé Henrique e Gabriel que você curtiu por aqui na nossa programação. Os meninos realmente arrebentam. Esse aqui, o Zé Henrique, compõe demais. O Gabriel tem uma segunda excepcional. Arrebenta também. Ele faz primeira. Olha o diferencial do artista aí. Isso aqui é bacana, né? Eu vou aproveitar para mandar abraço aqui para você, meu amigo, que chegou agora. Seja bem-vindo. Obrigado pelo carinho aí. Bora mandar sua mensagem. Esse é o nosso Mais Antigas que tá no ar aqui com flashbacks para você. Teve o Guilherme Santiago com Hábito, lá do comecinho da carreira, e o Daniel com Evidências. Mais Antigas com 3 flashbacks, vai ficando por aqui, mas tá de volta a qualquer momento.
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0: 7 horas, bom dia.
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0: Muitos Iguais. Essa foi a música que você ouviu por aqui com a Simone Mendes, a nossa coleguinha. Soltou o vozeirão dela aqui só para deixar o seu dia bem melhor, a nossa segundona, né? Ela com todo o seu carisma, sorrisão, né? Você que acompanha ela aí na TV, muitas vezes pelas redes sociais também, sabe do que eu tô falando. É gostoso, né? Ouvir, e a gente deseja sempre o melhor para as pessoas que a gente gosta. É isso aí, coleguinha. Bora pedir mais vezes, você também que tá ouvindo a nossa programação aí. Aonde é que você está agora? Manda mensagem.
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2: Bom dia, 7:17.
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0: você é foda, viu?
1: Ícaro e Gilmar, M de Mulher, você ouviu por aqui? Essa música faz tempo que eu não tocava, hein? Olha, matei saudade agora aqui de ouvir o som do Ícaro e Gilmar na nossa programação. Eles que não tem só essa música, não. Tem outras músicas mais que são boas tanto quanto essa e eles merecem estar onde eles estão, né, gente? Fazendo sucesso, percorrendo o Brasilzão, cantando, encantando as pessoas. E o legal demais é quando a música bate, né, com aquilo que a gente viveu. Aí a identificação é na hora, não tem jeito. Por isso não tem como deixar de gostar do sertanejo, né? Sertanejo é aquela sofrência que a gente vivencia muitas vezes e que faz a gente crescer no dia a dia, não é? Bora ouvir muito mais por aqui.
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1: Bom dia, 7:33.
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boas que Vinícius cantaram aqui pra você a música Girassol. Muito boa essa música também, né? Adoro, sou fã aí do João Bosco e Vinícius, a humildade, o carisma deles, né? E as músicas boas, então, nem se fala. Um dos grandes motivos aí, através da persistência também, pra eles estarem fazendo sucesso e a gente podendo ouvir o trabalho deles aqui no rádio. Então, bora pedir mais vezes aqui o João Bosco e Vinícius. Ótimo dia, 9 para as 8.

0: GNT. Essa foi com Kleber e Cauã que você acabou de ouvir por aqui na nossa programação. Essa música é boa, hein? Fala a verdade, é uma música melhor que a outra aqui na programação. Eu falei pra você, o programa tá demais, hein? Esse foi o nosso programa de hoje. Obrigado você pela sua audiência de sempre, com a sua rádio preferida. Ouve sempre aqui o nosso programa também. Fico muito feliz em poder fazer parte aí do seu dia. Obrigado por permitir isso, viu, pra gente aqui. Que Papai do Céu abençoe você imensamente. Eu, Diogo, vou indo embora, vou descansar. Bom descanso pra quem é de descanso e bom trabalho pra quem é de trabalho. A gente se fala, até a próxima. Tchau, tchau.
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7: Bom dia, Júlio.
8: Opa, bom dia, bom dia, bom dia. Começando o seu, nosso programa mais animado no Noroeste Paulista. 8:09, chega mais, vem fazer a festa aqui na Difusora, hein? 997640955. E hoje, potência, dia 1º de junho.
9: Potência.
8: Oh, coisa boa, hein? Pensa no mês animado, pensa no mês animado. Daquele jeito que eu gosto. Aquele forrozinho gostoso, festa junina. Vocês vão aguentar esse mês? Eu tava vendo aqui, não sei se vocês vão aguentar não, hein? Será? Será, meu Deus? Olha só. Eu não sei vocês, né? Na verdade é o cartão de crédito de vocês, né? É. Porque, ó, Copa do Mundo, neguinho e neguinha bebendo até umas horas. Ó, todo mundo daquele jeito, Copa do Mundo, festa junina e ainda tem Dia dos Namorados, hein? E aí? Haja cartão de crédito, hein? Pelo amor de Deus. Ai. É. Haja coração, hein, galera? Haja coração. Eu quero que você tenha uma segunda-feira abençoada, que Deus continue abençoando sua vida. Vem fazer a festa aqui no som da melhor. Difusora FM começou, hein? Estamos ao vivo. E ó, lute sempre pelos seus sonhos. Mesmo quando o caminho parecer difícil, cada desafio enfrentado é uma oportunidade de crescimento. E cada passo dado, por menor que seja, aproxima você dos seus objetivos. Não perca a esperança. Há dias de sol, há dias de tempestades, mas nenhuma dificuldade dura para sempre. Acredite na sua força, mantenha a fé no coração e siga em frente com coragem. Grandes conquistas nascem da persistência de quem não desiste. E que hoje você encontre motivos para continuar. Força para recomeçar e esperança para acreditar que o melhor ainda está por vir. Bom dia, chega mais!

0: 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Te amo. 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
1: Que honra.

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0: Difusora FM, Sami Rico e Zezé de Camargo, Estrada da Vida, agora 8:19.
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0: Confira o seu signo, Alô Áries, bom dia. Olha, contando com uma baita energia e otimismo, pode sentir vontade de sair da rotina e explorar novas possibilidades. Tem chance de crescer também e considerar sair da sua cidade. Só cautela com a impulsividade, valeu? Olha, se está na pista, a troca de mensagens pode resultar em flerte sem pressão. À noite o clima muda e tem sinal de mais seriedade, inclusive conversas sobre compromissos. Números da sorte: 9, 10 e 18, cor para o dia vermelho. Alô, Touro, bom dia. Olha, sua empatia promete dar as caras e estimular conversas, acordos e trocar de like também com colegas, clientes e chefias. Ótimo dia para investir em network. O alerta é também para tudo, não levar tudo para o pessoal. Então, ó, dá uma segurada, hein? O desejo de viver uma conexão mais intensa deve sair forte. E você tem tudo para curtir momentos para lá de quentes a dois. Pode fechar o dia fazendo planos com quem você ama. Números da sorte: 18, 9 e 2. Cor para o dia branco. Alô, signo de Gêmeos, bom dia. Troca de likes, alianças e trabalhos em equipe prometem fluir melhor. Com a sua lábia ativada, conversas tendem a abrir portas importantes. Só evite prometer mais do que pode cumprir, beleza? Diante do dia, o diálogo promete correr com leveza. Já à noite, a lua traz mais cautela, mas tem tudo para fortalecer a intimidade. Números da sorte: 42, 8 e 15. Cor para o dia marrom. Alô, signo de Câncer, bom dia. Além de contar com muita imaginação e otimismo, tudo indica que vai ter mais confiança para mostrar suas ideias. Com maior clareza sobre o que sente e deseja, pode se abrir com quem ama. Boa chance aí de engatar romance sério à noite. Números da sorte: 11, 20, 25, cor para o dia azul. Alô, Leão, bom dia. Excelente dia para tentar uma fezinha, hein? Já que sua sorte tá on e você pode se dar bem. Só cautela para não exagerar nos jogos. O dia promete paquera e diversão. Você pode se jogar numa aventura amorosa, caliente. No romance, criatividades rola solta. Já à noite, uma vibe mais tímida tende a pintar. Números da sorte: 42, 48 e 45. Cor para o dia amarelo. Alô, signo de Virgem, bom dia. Assuntos familiares e domésticos devem concentrar boa parte da sua atenção, mas embora precise ter cautela, pode mostrar menos rigidez. No amor, com a lua em seu paraíso astral à noite, a paquera pode evoluir para algo promissor. Já no romance, momentos de prazer e amadurecimento. Números da sorte: 25, 7 e 20. Cor para o dia lilás. Daqui a pouquinho o seu signo aqui na Difusora FM.
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0: Vamos ao nosso telefone. Fala, Gaivota, bom dia, bom dia.
2: Bom dia, bom dia, bom dia.
0: Tudo bem?
2: Estou com preguiça de falar hoje. Segundo pesado, hein? Muita coisinha pra fazer.
0: Ixi,
2: bom dia,
0: Maria.
2: Bom dia, tá frio.
0: Vai cuidar, vai lá, cuida na lavar roupa aí, lavar prato. Vamos partir pro abraço, né? Sair dessa zona de conforto aí. Afolgada, hein, folgada. Valeu, Lourdes, potência, nosso amigo Peixinho não, nosso amigo Fernando Pedra, tá por aqui, ó.
3: Bom dia, Valdemar Júnior.
0: Bom dia.
3: Bora lá.
4: Com maior clareza.
3: Trabalhar.
0: É, filho, tá pensando o que? Que a vida é um moranguinho, é? Se a segunda não chega aí, ó, e bate na porta. Valeu, meu amigo Fernando Pedro, uma semana abençoada pra você também. Nosso amigo Peixinho por aqui.
5: Bom dia.
0: Eita, logo cedo assim.
5: Valdemar Júnior, aqui é o Peixinho de Santa Adélia.
6: O chifrudo.
0: Vixe, mano.
5: Ô, Valdemar, eu vou deixar aqui já bem claro.
0: Deixa claro aí, velho.
5: Quem mexer com a minha mulher Já sabe que eu sou o Luizinho Problema, né?
6: É o Luizinho Problema.
5: É, da dona Terezinha, né?
6: É da
5: Terezinha. Então, se mexer com a minha mulher, eu sou o Luizinho Problema.
0: Não vai dar nada, né?
5: O último cara que mexeu com a minha mulher, ele tá lá no cemitério. O que, que o senhor Joaquim faz mesmo?
6: Ele é coveiro.
5: O senhor Joaquim é coveiro?
6: Ele é.
5: Então, o último cara que mexeu com a minha mulher tá no cemitério. É o senhor Joaquim, né?
6: É, o senhor Joaquim.
5: Ele é coveiro?
6: Ele é.
5: Noia. Bom dia, bom programa. Noia.
0: E o próximo? Mamãe. E o próximo que mexer com ela vai ser o quê, peixinho? O outro é coveiro, né? Ah, você não faz nada, moço. Você gosta de ser corno mesmo. Corno.

0: em Giovanni, com participação Bruno e Marrone. Me faz te odiar. Agora 8h34.
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0: Chega mais, Libra. Confira o seu signo. Alô, Libra, bom dia. Olha, você deve ter um dia produtivo, além de proativo e comunicativo. Seu signo tende a ser mais empático, simpático e bom ouvinte. Reunião ou entrevistas favorecidas. Olha, no amor, sua lábia, sua boa lábia promete atrair um flerte. Um lance despretensioso tende a ganhar destaque, mas à noite o coração pode pedir segurança. Números da sorte 34, 19 e 39, cor para o dia amarelo ouro. Alô, Escorpião, bom dia. Pode sentir um forte impulso para buscar novas oportunidades de ganhos. É uma chance de ganhar din-din com uma iniciativa ousada. Só evite imprudências para não tomar de 7-1 nas contas, hein? No amor, a possessividade tende a ficar em off, beneficiando sua vida amorosa. Pode rolar também uns pega caliente. O diálogo ganha força à noite, sendo um bom para alinhar tudo o que planeja no futuro. Números da sorte 39, 21 e 55, cor para o dia dourado, viu, Escorpião? Alô, Sagitário, bom dia. Sua postura confiante, corajosa e dinâmica ganha destaque, podendo aí te favorecer no serviço ou processo seletivo. Mas, ó, agir com paciência e estratégia deve fazer toda a diferença, certo? Espontâneo e direto, seu signo tem tudo para tomar iniciativa e se dar bem. Aguarde emoções profundas nos momentos íntimos. À noite pode se comprometer. Números da sorte 30, 39 e 21, cor para o dia laranja. Alô, Capricórnio, bom dia, Capricórnio. Olha, o sucesso não deve vir do esforço isolado, né? Mas da sua habilidade de nutrir conexões certas. Hora de seguir os instintos. Você trabalha à noite, pode assumir uma responsabilidade. Dia de trocar a frieza por palavras mais sensíveis. Abrir o coração e ouvir. Mercúrio na sétima casa, que mostra que um bom papo sério tem tudo para aproximar do crush, favorecer aí reconciliação ou fortalecer a união. Números da sorte 12, 21 e 30, cor para o dia manjeta. Alô, Aquário, bom dia. Mercúrio na sexta casa traz um olhar mais intuitivo, maior cuidado com os detalhes da rotina e um tom acolhedor com todos. A comunicação promete fluir e favorecer, trocando aí alinhamentos e ajustes. Se tá na pista, seu jeito sociável e conversante promete atrair um flerte que tem tudo para virar algo mais sério. Números da sorte 28, 3 e 57, cor para o dia goiaba. Alô, peixes, por último, peixes, bom dia. O dia favorece metas mais ousadas e decisões importantes, já que conta com confiança do seu taco e intuição aguçada. Com criatividade on, pode ter boas ideias. Olha, no amor, o romance tá no ar. Boas chances aí de encontrar alguém e o papo fluir sem esforço. E o Santi pode aí bater logo cedo de cara, hein? Números da sorte 15, 24 e 42, cor para o dia preto. Ficando por aqui o seu horóscopo do dia. Segundona, e tá daquele jeito, é hoje, hein?
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0: Horóscopo do dia, nossa amiga Silvia Araújo por aqui. Bom dia, minha querida. Nossa amiga Jude também. A Silvana Pereira enviando o seu bom dia. Como que é, peixinho?
3: Tomara que o outro que mexer com ela, seja dono do mercado, pra pegar cerveja, seja açougueiro, pra pegar carne e pegar linguiça, salsicha. E não quero nem saber.
0: E você deixa todo mundo passar a mão? É, que negócio é esse, rapaz? Ah, dona Florinda. Se ajeite, homem. Quem mais tá conosco? Nossa amiga Luzia lá de Palmares, a nossa amiga também Alzira, beijo Alzira, bom dia, segundona, daquele jeito, oi Silvia.
4: Bom dia.
0: Bom dia,
4: bom
0: tudo
4: dia.
0: Bem?
4: Tá frio, né?
0: Opa, daquele Segundou. Jeito.
4: Que Deus dê uma ótima semana, tá? Pra você e todos da divisora, todo mundo tá te ouvindo, tá? Um beijo no seu coração, tá? Beijo,
0: beijo, minha amiga Silvia, brigadão pela audiência, faltando 20 minutinhos para as 9 horas.

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0: Difusora FM Skank, tão seu, agora 9:06 no Sonda Melhor, meu amigo Rafael, bom dia, bom dia.
1: Bom dia, Valdemar
0: Júnior. Tudo bem, cara?
1: Bom dia pra rapaziada aí do estúdio também.
0: Opa.
1: Manda aquele som pra nós lá do fundo de quintal, nosso grito.
0: Fechou.
1: Toca essa pra nós, meu guerreiro, eu sei que você gosta.
0: Pra cima, garoto, meu amigo Sérgio Maciel por aqui também, ligadinho no Sonda Melhor.
2: Rapaz, eu amo essa mulher demais. Eu amo ela demais, né? Demais mesmo. Vê que tem duas cabritas pra fazer rolo, né, faz?
0: Eu volto já já e não sai daí no Sonda Melhor.
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0: Bom dia, 9:06.

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1: Vamos subir a colinha. Vamos sim, Ronaldinho.
2: Falou, Maricela.

0: Difusora FM, Zeca Pagodinho, Faixa Amarela no som da Melhor Agro 925. Obrigado pela audiência, pra você que está em casa, tá no trabalho, tá com o seu fonezinho de ouvido, tá ligado no 95. Tá bom demais, hein? Saber que você está aí acompanhando também através do site, na capital paulista, em outras cidades da nossa região. Tá todo mundo ligado na 95,5.
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0: E deixa eu mandar um abraço pro pessoal lá da Nova Car Tapeçaria Automotiva. Alô, meu amigo, toda a equipe da Nova Car Tapeçaria Automotiva. Todo mundo ligado no som da Melhor. Ali Jardim Soto, aqui em Catanduva. Chega mais, o Judi.
2: Bom dia,
0: bom dia.
2: Junior,
0: tudo bem, lindão, querida?
2: Maravilhoso.
0: Opa.
2: Deus abençoe teu dia, de todos os ouvintes, todos.
0: Obrigadão,
2: da rádio.
0: Viu?
2: Para minha mãe Silvana, minhas filhas Sofia, Maria e Bian e meu filho Juninho, lá da oficina do Alisson de Pindorama, oficina de moto.
0: Opa!
2: Para todas as minhas vizinhas e da Rua 6 do Bom Pastor, Irene, uhum. Robertinho do Bar, para minha vizinha Nice, para minha vizinha Dona Elza, para Moniele, uhum. Martins, para todos os ouvintes, amo vocês.
0: Muito bem, Judi, coisa boa, obrigadão pela audiência, pela participação. Vem fazer a festa no 997640955. A nossa Isildex tá por aqui também, tá ligadinha conosco, beijo, beijo, ótima semana. Fala, peixinho.
3: Eu vou colocar na frente da minha casa uma faixa amarela, e eu vou dar na cara quem que mexer com ela. Eu vou colocar uma faixa amarela.
0: Eu acho que você tá querendo, hein, peixinho. Você tá querendo, cara. Querendo o quê? Querendo lapar.
4: Bota pra torar!
0: Tá querendo pisa.
5: A lapada é forte.
0: Tá querendo pisa, hein?
3: Ai, Zé da Manga.
0: Hoje ele tá querendo. Como que é? Passaram vergonha ontem? Onde? Fofoca é? Ih, lá vem com fofoca. Você gosta também, DJ? Pelo amor de Deus, cara. Como que é? O Belo e a Alcione ontem? Ah, sim. Cantaram o hino. É, eu acho que eles tiveram um problema lá de retorno, cara. Não conseguiram cantar bem o hino nacional, não, viu? É. Ficou meio que esquisito, né? Ficou meio esquisito ontem, viu?
3: Pixe!
0: Você gosta também de fofoca, hein? Pelo amor de Deus. É só falar em fofoca, ela chega.
6: Bom dia, meu amor.
0: Bom dia.
6: Oh, o peixinho hoje tá com o chifre pegando fogo.
0: Tá pegando fogo. Ó, oh, mas não é só o chifre, não, viu? É que eu não posso falar mais o que tá pegando fogo. Para disso, rapaz. Pelo amor de Deus, você quer estragar meu programa, é? Ah, tá, você tá falando.
3: Bicho!
0: Que isso aí que tá pegando fogo?
7: Cavo! Lepo!
0: Misericórdia!
6: Ô, Ju, deixa eu te falar uma coisa. Você viu o tombo que eu levei cedo, agora cedo?
0: Sério?
6: Meti meu joelho no chão.
0: Ah, meu Deus do céu.
6: Não, você viu o pacote que eu levei, você não acreditava.
0: Mas você queria fazer o que no chão de joelho? Você tava de. Caiu de joelho? Você queria rezar, é? Mas você tava limpando a casa?
7: Cavo! Lepo!
0: Não sei se você acredita nisso, não, viu?
6: Cair é fácil, mas e pra levantar?
0: Ah.
6: Machucou o joelho. Que jeito que você põe o joelho no chão pra levantar?
0: Nossa senhora, Isildex.
6: Que dor!
0: Cuidado que o que mata a véia é queda, hein? Ai. Ai, Deus amado, cuidado, Isildex.
7: É, eu vi, eu escutei o tom que ela levou. Foi o barulho, veio aqui.
0: Estrandou.
7: Eu acho que deu até inundou a Ásia lá. Deve ter dado uma inundação na Ásia o tom que a Ajuda levou aí.
0: Estrondou tudo, né, o peixinho? Você sentiu aqui também? Você sentiu aí o DJ estrondar aí também?
7: Cavo, lepo.
0: Estrondou não aí, não? Não sei.
6: Deu terremoto. Mexeu o quarto. E eu vou te falar a véia.
8: Você sentiu aqui também?
6: Nem vou mandar, viu, Zé? Você sabe o que
0: é. É ditados populares, Isildex. Não que seja você, né? Não tem problema, né? Acha que tem que. Acha. Nossa amiga Maria tá por aqui também, beijão Maria. Maria já trocou a foto aqui do perfil dela, colocou a bandeira do Brasil, a blusa do Brasil. Tá chique. Ô Maria, você ganhou também essa blusa aí de alguma rádio ou é mentira? Ai, Maria.
5: Do jeito que a galera gosta.
0: A Maria vive me mandando foto aqui. Olha o que eu ganhei, olha o que eu ganhei. Sei não se você ganhou essa blusa aí não, viu Maria? Beijão, beijão, eu volto já já, não sai daí, 9:31.
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2: Isso mesmo, Valdemar Júnior comandando os botões coloridos da Difusora FM, Juliana da Lanchonete Ipanema.
3: Bom dia. Tudo bem?
2: Tudo ótimo, e você?
3: Manda um beijinho aí pra tudo nós aqui da 13.
2: Opa!
3: O pessoal do Ipanema, e eu quero uma música.
2: Opa, muito bem, Juliana. A mamãe do bebê também tá ligada, minha mãe Luciana e toda a rapaziada lá da Lanchonete Ipanema. São várias, né? Em vários endereços. Beijão pra todo mundo então, tá? Certo, então? Ô, Ferreira, meu amigo Luciano, hein?
4: Como aí, você ganhou? Bom dia, Valdemar Júnior! Segundou! Bora pra mais um dia! Manda um abraço pra todo mundo aí, tá na sintonia aí, todo mundo, Serginho Maciel, lá da Concerte, vamos trabalhar, Maciel! Bora lá, começou a semana, hein? Tchau, obrigado,
2: meu amigo Luciano, valeu demais pela audiência.
5: Eu quero deixar os meus sinceros abraços pro bebê da mamãe e meus sinceros abraços pra mamãe do bebê.
0: Ô, menino,
2: é o menino de papai, é. De mamãe também. Sucesso em Péricles com Ana Castela. Simplesmente acontece.

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0: de Paulo e Paulina.
1: Obrigado.
0: Que lindo, que lindo. Que obrigado. Prazer, que honra ter vocês aqui no nosso DVD.
1: A honra é nossa, obrigado pelo convite. Sucesso e mais sucesso ainda pra vocês, tá bom?
0: Obrigado, Deus abençoe vocês, viu?
2: Tchãozinho, Alessandro, obrigado pelo carinho de Paulo e Paulina.
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2: Obrigado a tantos amigos.

0: Fusor FM, 10 horas e 10 minutos. Você ligadinho no som da melhor, direto ao nosso telefone. Oi, oi, Silvia.
1: Bom dia,
0: Silvia. Tudo bem, querida?
1: Você, feliz.
0: Bem, junho, você. Tá?
1: Que Deus nos abençoe e nos proteja
0: muito nesse mês.
1: Que você prospere muito e que você vire realmente o biscoito da minha caneca de leite que eu molho toda manhã. Valdemar, tempinho bom hoje, hein? Começo de mês, logo, quinto dia útil, o pessoal vai com dinheirinho pra gastar mais no comércio.
0: Isso.
1: E a Goião vai ganhando também, viu?
0: Muito bem.
1: Olha, Valdemar, como é que foi teu final de semana? Comeu muito chus?
0: Hã?
1: Ótimo. Comeu muita feijuca? Ai, Valdemar,
0: ótimo.
1: Cuidado, hein, com as suas orelhas de porco e seu rabinho. O pessoal pode confundir e te colocar na panela, porque... Bom dia!
0: Bom dia, Silvia.
1: Ai, eu quero os botões coloridos da difusora, Valdemar, agora.
0: Ai, você quer o botão de quem, rapaz? Vai devagar, vai com calma aí, viu, Silvia? Vai devagarinho, hein? É, querendo o botão de quem, rapaz? Meu amigo Everton Ciclone.
2: Trabalhar Maciel.
0: Ô louco, meu.
2: Ô louco, meu.
0: Como que é? Ah, eu não vou tocar, não, DJ. Estão pedindo pra tocar o hino nacional cantado pela... Ah, eu não vou fazer isso. Pelo Belo... E pela Alcione? Não, eu não vou fazer isso.
2: Ô louco, meu!
0: Ai, ai, ai, Deus. Acontece. Para de mimimi, hein?
2: Tô tudo errado ainda, nem sabia cantar o hino, velho.
0: Sabe o que é isso? Será que não foi na escola lá e ficou na fila lá com todos os alunos, né? Na filinha assim, sabe? Um atrás do outro. Eu, quando eu estudava, estudo até hoje, né? Claro, né? Mas na minha primeira série até, acho que até nono ano, mais ou menos, tinha que, né? Fazia filinha lá na escola e cantar um hino nacional. Depois cantava uma outra música e depois é que entrava para a escola. Isso quando tinha que falar também, a professora falava assim na porta: quanto que é 5 vezes 9? 5 vezes 3, não sei o que, tá. Aí eu tinha que responder, senão, filho, aí teria que chamar o papai e a mamãe e o cacete comer em casa, viu? Isso quando minha mãe não entrava na sala de aula do nada. Bom dia, como que está o Valdemar? Nossa senhora, Deus. Era no dia que a professora já tinha me chamado a atenção 3 vezes. Valdemar, você tá conversando demais, hein?
3: Ô, potência.
0: Por isso que virou radialista, porque gosta de conversar, hein?
2: Não foi no tiro de guerra, né? Que era um tiro de guerra que você não pode errar e tomar.
0: Tiro de guerra, tiro de guerra. Tiro de guerra também. Tiro de guerra, se você errar o hino nacional, tá fora.
2: Não foi no tiro de guerra, né? Que era um tiro de guerra que você não pode errar e toma um pé do ouvido. Errou! Um errar pra cara do outro.
0: Ah, não, mas eu vou ser sincero. Ah, deu vergonha, eu olhava assim, que vergonha, cara. Não, assim, fora de sério, né? É um hino, filho, de uma nação. Não pode errar, cara. Não pode errar. Não ensaiou antes, não, foi? Ah, mas deixa pra lá, né? Acontece, vamos que vamos, seguindo a vida.
4: Bom dia, meu querido.
0: Bom dia, Cacá.
4: Beleza? Tamo na área aí. Tamo ouvindo você aí. Manda aí pra nós ouvir. Com o Gustavo Lima. Fala mal de mim? Manda aí pro meu amigo aí, Leléo, que tá comigo aqui na construção.
0: Alô, Leléo.
4: Tá bom, meu querido? Um abraço. Tamo nós. Vamos que vamos, meu irmão. Na paz de Deus aí.
0: Valeu, na paz de Deus, na paz de Deus. Quem que é esse aí? Cadê aqui?
3: Rapaz, outra vez eles pegaram a perla não soube cantar o hino nacional. Eles só pegam.
0: Como
3: rapaz,
0: que é?
3: Rapaz, outra vez eles pegaram a perla não soube cantar o hino nacional. Eles só pegam quem não sabe cantar o hino nacional, porque não pega a Florina, né? Vai lá com o pandeiro lá, nem canta o hino nacional.
0: Ai, ai, Deus amado, como que é? Tem gente cantando aí? Põe aí no ar, como que é o hino nacional? Tem gente cantando aí? Como que é? Não, mas tem que ser o certo, viu? Tem que ser o certo. É o certo.

0: Não, esse tá pior do que. Ô, DJ, para de onda, cara. Pelo amor de Deus. Canta, né? Canta o hino nacional correto, hein? Sem graça, cara. Não, não. Se for pra ficar com gracinho aqui, eu vou tirar você fora, velho. Não vem fazer igual ontem. Já fizeram caca. Olha, já fizeram caca ontem. Você quer fazer hoje também? Ah.
1: Bom dia, querido. Bom dia. Nossa, foi tão feia assim a entrada do hino ontem.
0: Foi sim.
1: Ah, nem assisti também umas ontem, nem lembrava de jogo.
0: Ai, cadê?
1: Então teve aqui? Mico ontem. Canta você aí pra nós, cara, do hino.
0: Ah, eu ia colocar agora, Jane. Ô, Jane, me manda aqui o que você tem no seu WhatsApp. É que a Jane, ela coloca aquela mensagem temporárias pra poder apagar depois de 24 horas, sabe? Mas ela me enviou dois áudios neste final de semana, cantando horrores. Vem pra cá, meu gostoso! Vem não sei o quê, papapá! Eu queria colocar aqui pro pessoal ouvir, Jane.
2: Potência!
0: Mas você apagou aqui, a mensagem temporária apagou. Eu queria que o pessoal escutasse, rapaz.
3: Eu não erro o hino, porque eu não sei nem o começo do hino.
0: Ô, Isildinha, canta um trechinho do hino nacional, vai. Canta um trechinho do hino nacional. Eu quero escutar você cantando.
3: Hino, eu não sei cantar isso aí.
0: Quem mais tá conosco por aqui?
1: Ainda bem que apagou, né? Pelo amor de Deus. Numa segunda-feira, você mostrar meus áudios.
0: Aí não tem graça. Deus. Aí não tem graça. Ah, da próxima vez eu vou, quando você me enviar um áudio, eu vou já enviar pra Isildec pra salvar no celular dela. Não. Já errou. Não. Piorou.
2: Ô, louco, meu!
0: Pelo amor de Deus. Ó, pega aquele livro que era do teu filho, atrás do livro tem um hino nacional. É. Ensaia primeiro aí pra depois você cantar, viu?
3: De um povo, rapaz.
0: Já errou, não.
4: Você ficou raspadinho, Valdemar? Raspou a cabeça?
0: De onde ela tirou isso, hein, gente? Que eu raspei a cabeça. Por que eu iria raspar a cabeça? É, eu vou raspar a cabeça, vou ficar igual o Ronaldo. Fenômeno.
5: Ah. Ô, Demar, bom dia.
0: Oi,
5: Otávio.
0: Tá
5: pra nós aí, a Thaíde Alexandre. Tá ruim, mas tá bom.
0: Um abraço, tá bom, né?
5: Pro pessoal aí que trabalha na área da construção aí, pra todos os ouvintes aí. Valeu! Ah, o Everton tá aqui também, tá escutando aqui, ó.
0: Opa, beleza, toda a rapaziada aí com o nosso amigo Otávio. Ontem foi 6-2. O que vocês acharam aí do placar? Fala pra mim aqui, nosso telefone 997-640-955. Ontem foi papinha na boca, né? Ah, muito, muito fácil, muito fácil. Eu quero ver uma outra seleção. Uma França, Paraguai, Itália, por aí, né? Pra ver se dá liga. Ai, ai, ai.
6: Bom dia, Valdemar. André.
0: Fala, André.
6: Toca The Week aí pra nós.
0: Opa.
6: Bom dia pra todos.
0: Beleza. Fala, meu amigo Jonas. Bom dia.
6: Valdemar, bom dia.
0: Bom dia.
6: Manda aquela música pro nosso amigo Jonas, da Marmoraria Bela Vista, de novo.
0: Aquela
6: chapeludo, rapaz.
0: Ele gosta, né?
6: Manda pra ele que ele tá com água na boca, só de nós falar pra ele aqui.
0: Mas por que que tá com água na boca, hein? Quando fala chapeludo, é? Dá água na boca, é? Menino, vai com calma aí, meu amigo. Em plena segunda-feira, já com água na boca? Bom, ainda bem que é água, né? Eu volto já, não sai daí, hein?
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0: Dorama. Sempre ligadinho no som da melhor. Alô, Itajobi! Nossa amiga Tati, da Cantina Mãe e Filha Fatorella, e a Ângela também, todo mundo ligadinho no som da melhor. Meu amigo Luciano.
1: Ô companheiros, pode deixar que a próxima vez eu vou cantar Hino Nacional, hein? Que eu sou um cara.
0: Pronto, também
1: existe
0: acho.
1: Existe pessoa mais honesta do que eu nesse país.
0: Eu
1: esse
0: também.
1: Alguém sou eu.
0: Ai, eu vou rir pra não chorar, viu? Rir pra não chorar. Errar o Hino Nacional. O cara já, primeiro que já se tem Copa de 4 em 4 anos. Aí chega de 4 em 4 anos, o cara vai errar o Hino Nacional. Ah, faça-me o favor. Pelo amor de Deus.
2: Calma, coelhinha, Valdemar, tem alguém querendo me remendar nessa rádio aí?
3: Primeiro que já tem.
2: Eu
3: já
2: não tem.
0: Tá querendo, hein?
2: Tenta ficar só na coelhinha pra você. É poucas pessoas que nascem que nem eu.
0: É, são poucas, né?
4: É, depois que a onça tá morta é fácil, né? Bater em onça morta ontem.
0: Bateu? O que que é isso aqui? Batata doce roxa. Ah, tá comprando batatinha, é? Nossa amiga Silvia Cássia. Tá comprando batatinha. Batatinha, quando nasce, se esparrama pelo chão. Complete o resto.
5: Ô, potente, colocou o rádio lá fora, hein? Meu rádio tá lá na área, lá fora, hein? Vou limpar fora lá. Eu tô escutando o Valdemar Júnior. Já limpei a edícula, já limpei a cozinha. Então vou limpar frente, vou limpar a sala, hein? Ei, potente, bom dia, Valdemar Júnior.
0: Começou pelo banheiro,
5: Valdemar,
0: né?
5: Tô acabando meu serviço aqui, Valdemar Júnior.
0: Isso, adianta aí, viu, Lourdes? Olha, e o nosso amigo Peixinho também foi fazer compras, é? Comprou banana, tomate e maçã. Cada bananão, hein? Você gosta, né?
6: Ah, pô, lepo.
0: Você gosta. Quando não é banana. Ô, Peixinho, você fica me mandando essas fotos aqui. Quando não é banana, é linguiça, né, cara? Parece que você é.
6: Ô, louco,
0: Brincadeira, brincadeira.
7: Haja coração.
0: Pode ser também, não tem problema, tá?
7: Ixi, aí é bonito. É.
0: Muito bem, meu amigo Peixinho, tá certo então.
8: Coloquei o rádio lá fora agora, Valdemar.
0: Essa Lourdes aí, acho que ela não gira bem, viu, cara?
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3: Difusora Informação, neste exato momento, 24 graus em Catanduva, a máxima na casa dos 26, tempo ensolarado. Olha, prestador de serviços é suspeito de abusar de criança de 4 anos dentro de creche em Guapiaçu. A mãe registrou boletim de ocorrência para pedir apurações sobre possível negligência da instituição. Trazendo outra informação, homem é espancado e queimado vivo em prédio abandonado em São José do Rio Preto. A vítima foi localizada com o corpo tomado por queimaduras, fratura no maxilar e em estado gravíssimo. Olha, casos de HIV entre jovens acendem alerta sobre sexo sem preservativo e falta de testagem em São José do Rio Preto e região. Especialistas alertam que, apesar dos avanços do tratamento HIV, sífilis e hepatites, continuam sendo doenças graves e que prevenção ainda é a melhor escolha. Essas e outras informações aqui na Difusora FM.

0: de volta na melhor. Isildinha, você não trabalha essa língua aí, ó, fica falando igual o Cebolinha, viu? É hoje, viu? Nossa amiga Luzia Stuck por aqui, obrigado pela audiência.
1: Bom dia. Meu bom dia vai para todos os amigos, querida? Pra todo o meu grupo, pro Mazar Caroline, pra Cacildo, pro Paulinho, pro Rubens.
0: Certo.
1: Eu quero oferecer para eles a música Quero Namorar com Amado Batista. E oferecer para você também, Valdemar, que você esteja um bom mês de junho.
0: Opa.
1: E uma boa semana para todos.
0: Obrigado, Luzia Stuck. Mês de junho, tá aí, ó, chegando a todo gás. Eu quero ver se o cartão de crédito de vocês vai dar conta de tudo isso, hein? É dia dos namorados, é copa, é não sei o quê. Nossa senhora. É tanta coisa no meio de junho que acontece que eu não sei não, viu? Festa junina, quermesse em todo canto. Eita, falando nisso, mês

0: De junho é o mês de quê? O mês da canjica, né? O mês do munguzá. Daqui a pouco ela chega falando,
1: Ju, mas o que que eu tô falando, Ju? Você falou da minha língua, eu achei que você ia mandar usar camisinha. O que que eu tô falando, Ju? Tô quietinho aqui.
0: Como que é, rapaz?
1: Ju, mas o que que eu tô falando, Ju? Você falou da minha língua, eu achei que você ia mandar usar camisinha. O que que eu tô falando, Ju? Tô quietinho aqui.
0: Ai, meu Deus do céu. Ai, ai, eu vou te falar, é cada coisa que a gente escuta, fica nem vermelho. Ah, o que é isso aqui? Ah, é cereais, é, nossa amiga Silvia.
2: Mês de junho, comer alpiste já tá muito bom, Valdemar.
0: Não, eu gosto de pamonha,
3: Ô, potência!
0: Eu gosto de canjica. Milho cozido. Você gosta do milho cozido, ô meu DJ?
4: Cavo! Lepo!
0: Milho bem cozido.
5: Aê!
0: Ah, eu gosto, hein?
4: Cavo! Lepo!
0: É bom demais, bom demais. Aquela manteiguinha derretendo, nossa, chega da água na boca.
1: Ai, eu adoro pamonha, eu tô com vontade de comer uma pamonha, eu tava falando, canjica, se for alguma festa, se for convidado, me leva.
0: Eu te levo.
1: Pra me comer canjica.
0: Eu te levo.
1: Pamonha, curau.
0: Nossa, curau, que vontade de comer um curauzinho. Que vontade de comer um curauzinho. Ai, ai.
1: Eu vou te dar um assado.
0: Um assado? Milho assado?
2: Pamonha da Zia, Zildinha engorda.
0: Não, que pelo amor de Deus, hein, cara. Não, santa. Não fala um negócio. Mês de junho.
3: Ô, louco, meu.
0: Não, não, em que planeta essa mulher vive, hein, cara. Não é possível, não é possível. Não gosto de carne, não gosto de pamonha. Não. Eu vou te contar, viu? Eu vou te contar. Eu mereço.
1: Ah, tá. O curauzinho eu te dou.
0: João de Souza e Bonifácio.
3: Vamos lá.
0: Deus me deu esse lugar.

0: no som da Difusora FM, Murilo Ruf, Saudade Estranha, agora 11:28. Meu amigo Guilherme Rocha por aqui.
1: Bom dia, Valdemar Júnior.
0: Tudo bem, cara?
1: Segundou, hein, meu
0: Beleza,
1: amigo?
0: Beleza, coisa boa.
1: Meu amigo, se tiver como você mandar uma música pra mim, pro Felipe, pra todo mundo que estiver ouvindo a Difusora, pra Gustavo Lima aí, beleza?
0: Tá certo.
1: Vamos na audiência. Um abraço, com Deus.
0: Valeu, valeu, meu amigo Guilherme Rocha. Cadê o Felipe, hein? Sumiu também, pelo amor de Deus, cara. Valeu demais pela audiência dos meninos aí, sempre ligados no som da Difusora. Difusora, Difusora. 11:29, eu volto já.

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1: Difusora FM, chegando ao finalzinho do nosso programa nesta segundona bacana, dia 1º de junho, coisa boa, saber que você está aí do outro lado. Meu amigo Felipe, participando aqui no finalzinho do nosso programa.
2: Fala, Valdemar, bom dia, bom dia.
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2: Valdemar. Manda uma pra nós aí, mandando o Guilherme, tem que mandar a mim, hein?
1: Ah, é? Foi aqui que tocamos
2: agora.
1: Mundão
2: moderno.
1: Mundão moderno. Muito bem.
2: Confia em mim que a música é boa.
1: Oh, tá? Gostei da música, hein? Gostei da música. Muito bem, do Bison e... Como é? Com Maceto, é isso? Tá certo, então. Quem está conosco também no finalzinho aqui, nosso amigo Vitor.
4: Fala,
1: Vitor.
4: Bom dia, bom dia, bom dia, bom dia, bom dia.
1: Bom dia, bom dia.
4: Rapaz, tá uma correria. Meu Deus. A correria que eu tô até ficando com sono. Manda um abraço aí pra todos os motoristas de aplicativo aí de Catanduva, especialmente aí os da Ubscar. É. E já toca uma pra nós aí pra encerrar o programa, hein? Aquela mesmo que você sabe. É, sai daí, meu amigo. É, sai daí. Bora pra cima. Ótima semana aí pra todo mundo aí. Tamo junto. Tchau, obrigado.
1: Tchau, tchau, tchau. Obrigado. Valeu, minha amiga Nedma. Não, não. Volta, volta. Tá muito rápido. Volta. Aí sim.
5: Olá, também um abraço da segunda-feira pra você e a todos. Uma ótima semana. E um abraço do mês também, tá?
1: Certo, então. Até amanhã, se Deus quiser, hein? Um cheiro. Beijo, fui.

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0: obrigado.
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0: Uma salva de palmas, Murilo.
1: Valeu, Goiânia. Delícia, tamo cara, junto. Tem que respeitar.
0: Que é isso?
1: Que moda boa.
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0: Cadu!
1: Que lindo, que lindo. Que prazer, que honra ter vocês aqui no nosso DVD.
0: A honra é nossa, obrigado pelo convite. Sucesso e mais sucesso ainda pra vocês, tá bom?
1: Obrigado, Deus abençoe vocês, viu?
2: Tchãozinho, Alessandro, obrigado pelo carinho de Paulo e Paulinho.
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0: 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Segurei que a gente volta já. Agora é a hora do nosso intervalo comercial.
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0: Porque é apaixonada.
1: E essa é a nossa homenagem ao nosso irmão Juliano César.
2: Com certeza.
1: Salve, nosso Juliano eterno. César.
2: Nossa,

0: 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Não sai daí, é rapidão, a gente já resolve aqui e já volta com muito mais pra você. Pera lá.
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0: Obrigado!
1: Que lindo, que lindo. Que obrigado. Prazer, que honra ter vocês aqui no nosso DVD.
0: A honra é nossa, obrigado pelo convite. Sucesso e mais sucesso ainda pra vocês, tá bom?
1: Obrigado, Deus abençoe vocês, viu?
2: Tchãozinho, Alessandro, obrigado pelo carinho de Paulo.
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0: Uma salva de palmas, Murilo Rufo.
1: Valeu, Goiânia.
0: Valeu, Murilo.
1: Delícia, tamo cara. Junto. Tem que respeitar.
0: Que é isso.
1: Moda boa.
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0: 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Fica aí na sintonia.
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0: 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Gratidão sempre pela sua companhia, gratidão sempre pela sua audiência, onde você estiver ouvindo a Difusora. Muito obrigado, viu? Muito obrigado mesmo. Até amanhã, se Deus quiser. 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Tchau, tchau. 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

0: aplausos para João Bosco e Vinícius.
1: César Menotti, Fabiano junto com João Bosco e Vinícius, linda. Tivemos o Cleiton Romário com Zé Neto e Cristiano, não namora. Leandro e Leonardo, pra você recordar, moda linda demais, Talismã. Essa é daquelas que eu tenho certeza que você aumentou o volume e cantou junto. E o Panda, Eu Te Seguro, foi a primeirona dessa segunda. 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Boa noite pra você, agora 6:16.

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1: Ótima segunda-feira pra você. Esse é o som do Murilo Huff com Saudade Estranha. Paulinha Fernandes, quem é? Sou eu, Danilo e Davi, não mexe nas minhas gavetas. Foi a primeirona da sequência.
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1: Uma excelente segunda-feira pra você. É comecinho de semana e começo de mês também. 1º de junho de 2026. Vou falar pra você aqui, ó, que o cantor Krigor, de 51 anos, precisou cancelar shows que faria no último final de semana. Isso porque ele acabou tendo que ser internado para uma bateria de exames. A informação veio à tona na última sexta-feira pelas redes sociais do cantor, ex-vocalista do grupo Exalta Samba. Segundo o comunicado divulgado pela equipe do pagodeiro, os médicos solicitaram uma endoscopia para investigar o quadro de saúde. Além disso, o comunicado informou que novas atualizações vão ocorrer aí ao longo dos próximos dias. Boa sorte, boa recuperação aí pro cantor Krigor, hein? Vale lembrar que ele enfrentou outros problemas de saúde recentemente. Em fevereiro do ano passado, ele sofreu uma luxação no pé durante um show em São Paulo. Aí, meses depois, passou por uma reposição de vitaminas e em setembro de 2025, procurou atendimento após sentir fortes dores nas costas.

0: Pra fechar mais um bloco nessa segundona, Felipe Araújo, Estranho de Novo, bonzinho que trai, ô louco, aí não adianta, né? Se é bonzinho, mas trai, foi a moda boa aí com Nayara Azevedo junto com Felipe Rodrigo, Christian Ralph, pra você recordar, onde você for, eu vou, Matheus e Cauã abriram a sequência junto com a Luana Prado, admita, admite aí, vai, você tá na melhor programação do seu rádio. Faltam 7 para 7. Boa noite.
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Yasmin Santos pra fechar mais um bloco bem legal nessa segundona. Me segura, Maiara Maraíza com Coração Infectado. Israel Rodolfo não deixou de ser esquema, aí sim, hein? Periclão também passou por aqui com a boiadeira, Ana Castela. Simplesmente acontece. Uma ótima segunda-feira, boa semana pra você. 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

Show do Play aí. Moda boa do Rafa Augusto. Pra fechar mais uma sequência nessa segundona boa, hein? Ed, Brito e Samuel com Romance Rosa. Leonardo, Cheiro da Maçã. Música linda demais, hein? Léo Foguete com Cópia Proibida. Foi a primeirona de mais uma sequência nessa segunda-feira. Obrigado pra você que tá aí do outro lado do rádio curtindo a melhor programação nesse comecinho de semana. Um abraço.

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3: Hora de mais uma edição das Mais Antigas para você recordar três lá do fundo do nosso baú musical. E ó, fica à vontade também para mandar sua mensagem e pedir a sua saudade, hein? Quem sabe aquela música lá do fundo do baú que você quer ouvir, não pinta aí nas próximas edições das Mais Antigas. Essa já tá valendo. É a primeira, chega com Zezé Di Camargo e Luciano.

Moda boa, linda demais com Eduardo Costa. Não dá pra fazer amor sem ter você. Fechando mais uma edição das mais antigas nessa segundona. João Bosco e Vinícius, eu vou morrer de amor. Ah, não pode morrer de amor não, hein, gente? Tem que ficar vivo, senão vai amar que jeito. Fala sério. Zezé de Camargo e Luciano, cada volta é um recomeço. Foi a primeirona das mais antigas que voltam a qualquer momento. 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Agora 7:37. Boa noite.

0: Simone Mendes com Direitos Iguais, pra fechar mais um bloco bem legal nessa segundona, comecinho de semana. Como é que foi seu final de semana, hein? Hã? Diz aí, passeou, descansou, trabalhou? Segunda-feira é dia de começar tudo de novo, né? Simone Mendes fechou essa sequência com Direitos Iguais. Marcos e Belucci, pega esse carro. Michelzinho Teló com Exagerado e o Felipe Rodrigo também passaram por aqui com Ignora. Sete minutos para as 8. Boa noite.
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0: o Gordinho Panda, fechando mais um bloco com Corpo Nu. A eterna rainha da sofrência, Marília Mendonça, também marcou presença nesse bloco, Troca de Calçada. Fido Mijeca, pra abrir tudo com Tempo Bom, que não volta nunca mais, hein, gente?
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0: É segunda-feira boa, é comecinho de semana, 1º de junho de 2026, e a jornalista Sandra Annenberg chamou atenção ao aparecer de muleta no aeroporto Santos Dumont, no Rio de Janeiro, na última sexta-feira. A jornalista e apresentadora de 57 anos circulou pelo terminal aéreo rumo ao embarque e despertou curiosidade de passageiros que estavam no local. Mesmo com dificuldade para caminhar, ela demonstrou tranquilidade durante o trajeto pelo saguão do aeroporto. Além disso, ela apostou no visual confortável e discreto, formado por uma calça preta, tênis escuro e blusa de tricô vinho. Aí, após a repercussão das imagens nas redes sociais, uma equipe de comunicação da Globo explicou o motivo do uso da muleta. Segundo a emissora, ela passou recentemente por uma cirurgia no fêmur esquerdo para retirar uma lesão cartilaginosa. Tá aí, se recuperando, tá de muletinha, mas logo vai tá boa. A jornalista Sandra Annenberg, boa recuperação, hein? 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Ótima noite para você, agora 8:15.
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0: gosto, faz barulho aí.
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0: Essa música é linda demais, é o som do Traia Véia, fechando mais uma sequência nessa segundona, o lugar mais triste do mundo. Esse bloco teve também o Zé Neto Cristiano com Cadeira Cativa, Leonardo a Malvada, Nayara Azevedo com Maiara e Maraíza, traz uma cerveja urgente em plena segunda-feira, será?
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0: São 8:36, uma ótima noite pra você.

0: prazer é nosso. Muito obrigado por tudo, meu amigo.
1: Essa música ficou bem legal, hein? O som do Bruno Marrone junto com Zeca Pagodinho, de Tanto Eu Amar Você. Pra fechar mais um bloco e fechar também a minha participação dessa segundona boa. Israel Rodolfo, Pele, Osso e Saudade. Daniel, Só Seu Amor Não Vai Embora. E a primeirona do bloco com Chitãozinho e Chororó, Seu Amor É a Minha Estrada. Gente, ó, tô indo nessa, hein? Obrigado pela sua companhia, sempre ótimo encontrar você aqui pelas ondas do rádio. Aproveite sua segunda-feira, aproveite sua semana. A gente se encontra amanhã, na terça-feira. Forte abraço e até mais. Tchau, gente!

0: 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As notícias do governo federal que movimentaram o país no dia de hoje.
1: Boa noite.
2: Boa noite para você que nos acompanha em todo o país.
1: Segunda-feira, 1º de junho de 2026.
2: Vamos ao destaque do dia: medidas para conter a alta no preço dos combustíveis.
1: O governo oferece auxílio a refinarias nacionais e aos importadores de diesel e Petrobras anuncia desconto na venda do produto.
2: E são intensificadas ações contra preços abusivos e para garantia da qualidade dos combustíveis.
1: E ainda, saúde.
2: Em um dia de mutirão, hospitais universitários realizam mais de 52 mil procedimentos entre cirurgias e consultas.
1: Quem vai falar com a gente sobre esse trabalho é Arthur Chioro, presidente da HU Brasil.
2: Vamos saber mais também sobre o Tela Brasil.
1: Filmes, séries, desenhos animados, uma nova plataforma de streaming gratuita e com conteúdo 100% nacional.
3: Sejam muito bem-vindos e bem-vindas. O cinema é nosso e a casa é sua.
2: Hoje, na apresentação da Voz do Brasil, Mariana Jungmann e Luciano Seixas.
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2: Para conter a alta dos preços dos combustíveis desencadeada pela guerra no Oriente Médio, o governo do Brasil decidiu prorrogar por 2 meses uma série de medidas.
1: Entre elas, uma nova subvenção para conter a alta nos preços do diesel e novas ações de fiscalização.
2: A repórter Gabriela Noronha tem os detalhes dessas medidas. Boa noite, Gabriela.
4: Boa noite, Luciano, Mariana, boa noite a todos que nos ouvem. Olha, a partir desta segunda-feira, o governo passará a pagar uma subvenção de R$1,12 por litro do óleo diesel às refinarias nacionais e também aos importadores do combustível. A medida substitui 2 auxílios que se encerraram no último domingo. E também, a partir de hoje, passa a valer uma nova subvenção de 35 centavos por litro ao óleo diesel A de uso rodoviário. Essa medida substitui a desoneração de impostos sobre o combustível que perdeu a validade neste domingo. E olha, a Petrobras já informou que este desconto está valendo e reduzindo aí o preço médio de venda para as distribuidoras de R$ 3,65 para R$ 3,30.
1: Ô, Gabriela, e em relação ao gás de cozinha, como é que fica?
4: Também foi prorrogada, Mariana, até 31 de julho, a subvenção destinada aos produtores e importadores de gás liquefeito de petróleo, o gás de cozinha. Os recursos federais para a medida foram ampliados de R$ 330 milhões para R$ 660 milhões. E para o consumidor, a medida significa um benefício equivalente a R$ 11 por botijão de 13 quilos. Também foi prorrogada a desoneração dos PIS/COFINS sobre o querosene de aviação e sobre o biodiesel utilizado na mistura obrigatória ao diesel rodoviário vendido nas bombas. E o governo também ampliou a carência para o pagamento das tarifas de navegação aérea.
2: Gabriela, e sobre as fiscalizações do setor?
4: Elas continuam, Luciano. A Agência Nacional do Petróleo, Gás Natural e Biocombustíveis continuam todas essas operações de fiscalização nos estados, com foco em preços abusivos, qualidade dos combustíveis, irregularidades nas bombas e documentação. Essas irregularidades podem acarretar multas de até R$ 5 milhões e a interdição dos postos. Vale lembrar que as denúncias podem ser feitas pelo número 0800-970-0267. Mariana, Luciano.
1: Muito obrigada, Gabriela Noronha, pelas informações ao vivo aqui na Voz do Brasil.
2: Filmes, desenhos, documentários, um conteúdo brasileiro de graça com garantia de acesso a todos.
1: É a plataforma Tela Brasil, o streaming público e gratuito voltado à exibição de obras audiovisuais do nosso país, que foi lançado pelo governo do Brasil.
5: A Tela Brasil, plataforma pública de streaming do governo federal, estreia com mais de 550 filmes, séries, documentários e produções históricas feitas entre 1910 e 2025. O lançamento aconteceu no Rio de Janeiro, reunindo representantes do setor audiovisual com a presença do presidente Lula, que destacou a importância da cultura para o país.
6: Vai contribuir para a elevação da compreensão de um país chamado Brasil. Por que que nós somos assim? Por que que nós fazemos assim? mais importante é a gente conhecer o nosso país por dentro, conhecer a nossa cultura, a razão das coisas que fizeram a gente chegar onde nós chegamos.
5: No catálogo tem de tudo: clássicos do cinema brasileiro, obras indicadas ao Oscar, produções infantis, conteúdos educativos e filmes indígenas, e o melhor, sem assinatura, sem publicidade e com acesso gratuito pelo gov.br. O lançamento também contou com a presença da ministra da Cultura, Margarete Menezes.
7: Teremos ali uma diversidade grande da produção, desenhos animados, filmes premiados, né? Então, esse é o primeiro passo para a gente conseguir também fazer com que o povo se reconheça e fortalecer, né, a nossa identidade.
5: Por enquanto, a plataforma funciona na versão web, mas os aplicativos para Android e iPhone devem chegar nos próximos dias. A iniciativa promete colocar a rica diversidade do audiovisual brasileiro ao alcance de todos, em qualquer lugar do país.
3: A Tela Brasil é a nova casa do cinema brasileiro, de graça, no seu computador, no seu telefone, na sua vida. Sejam muito bem-vindos e bem-vindas. O cinema é nosso e a casa é sua.
5: Reportagem Vladimir Platonov.
2: No último sábado, os 45 hospitais universitários do país fizeram mais um mutirão de atendimentos para consultas e procedimentos.
1: A prioridade dessa vez foi atender idosos que já estavam na fila do SUS aguardando para cirurgias e consultas.
2: Hoje nós conversamos com o presidente da rede HU Brasil, Arthur Chioro, para saber mais dos resultados dessa iniciativa. Boa noite, presidente, bem-vindo.
8: Boa noite. Tivemos um resultado fantástico. Estamos muito satisfeitos. Os 45 hospitais universitários federais vinculados ao MEC conseguiram, neste quinto mutirão, dessa vez destinado aos idosos, tinha sido um pedido do presidente Lula para que a gente pensasse, e fizemos assim com as mulheres, o primeiro deste ano, esse segundo destinado aos idosos, e mais de 52 mil atendimentos em todo o país. 1.219 cirurgias, quase 7 mil consultas e muitos, muitos exames especializados para idosos que aguardavam às vezes 10 meses, um ano na fila de espera, encurtando o tempo de espera, né, e produzindo diagnóstico e tratamento, o que é muito bom e ajuda o programa Agora Tem Especialistas do Ministério da Saúde, reforça o SUS e, ao mesmo tempo, as atividades de ensino dos hospitais universitários.
1: Foram mais de 50 mil procedimentos, né?
8: Mais de 52 mil procedimentos. Nas cinco edições, nós já passamos de 200 mil procedimentos nos nossos hospitais universitários. E a cada mutirão nacional, o entusiasmo, né, a integração com a comunidade, o envolvimento, né? Então, se nós tivermos, por exemplo, vários dos nossos hospitais que se articularam com as secretarias de saúde e reforçaram a vacinação dos idosos e dos familiares, além então de consultas especializadas, exames, procedimentos e muitas cirurgias, nós tivemos a oportunidade de produzir este espaço de formação dos médicos residentes, dos alunos internos da medicina, da enfermagem, porque também é um momento de formação. Mas